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1: 19 graus.
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0: São 2 horas.
1: 19 graus.
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1: 19 graus.
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0: São 3 horas.
1: 19 graus.
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8: 19 de julho, 711. Batalha de Guadalete, na atual Espanha. É tradicionalmente assim designado o confronto ocorrido nas margens do rio com este nome, no sul da Andaluzia, no qual um exército invasor, árabe e berber, infligiu uma derrota decisiva às forças do reino visigótico. 19 de julho de 711 é a data mais aceite, embora não seja unânime. Aliás, boa parte da informação acerca da batalha continua a ser objeto de polémica. A própria dimensão das forças em confronto é discutível. As crónicas medievais falam de exércitos na ordem dos 100 mil soldados, mas hoje aceita-se uma dimensão mais modesta de cerca de 30 mil homens nas hostes muçulmanas e 12 mil do lado cristão. No entanto, foi uma das mais importantes batalhas de toda a história peninsular porque assinalou o fim do período visigótico e o início da era muçulmana. Embora não se conheçam pormenores, aceita-se que o exército comandado por Tariq, formado essencialmente por cavalaria, terá dizimado a infantaria visigótica cansada, mal preparada e em clara desvantagem. O rei Rodrigo encontrava-se no norte da península, a combater uma rebelião, quando os invasores atravessaram o estreito, pelo que a sua marcha para sul demorou várias semanas ou meses. No entanto, a principal razão para a derrota dos visigodos foi política. A autoridade de Rodrigo era contestada por largos setores da nobreza visigoda, o que impediu uma defesa unida contra os invasores. A ofensiva árabe prosseguiu após a batalha. Sevilha, Granada, Toledo e Saragossa caíram rapidamente e o reino visigótico colapsou no espaço de poucos anos. A quase totalidade da Península Ibérica ficou sob domínio do Califado Omíada, com sede em Damasco, formando a província do Al-Andalus. Apenas no norte, na região montanhosa das Astúrias, um pequeno reino cristão resistiu e veio a consolidar a sua posição nos séculos seguintes. A luta entre os reinos cristãos do norte e o Al-Andalus muçulmano, no sul, marcou toda a história da Idade Média Peninsular e apenas terminou em 1492 com a rendição de Granada aos reis de Castela e Aragão.
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0: Obrigada.
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2: 19 graus.
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0: São 4 horas.
1: 19 graus.
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0: São 5 horas.
1: 19 graus.
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0: Rádio Vila Nova, 19 graus.
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0: São 6 horas.
1: 19 graus.
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1: 19 graus.
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0: 7 horas. 19 graus.
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1: 19 graus.
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0: São 8 horas.
1: 20 graus.
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1: 20 graus.
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0: 9 horas.
1: 21 graus.
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0: São 10 horas.
1: 22 graus.
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Olá, olá, então, viva! Aqui estou eu, Rui Cardoso, com mais uma emissão do teu Legendado em Português. É isso tudo, mais 12 horas de música da expressão portuguesa, aqui a fazer-nos companhia na vossa rádio, sempre com muita música, boa disposição, alegria e diversão, mas muita música da expressão portuguesa e as nossas rúbricas habituais. Vamos então à música, vamos a mais 2 horas de Legendado em Português e obrigado pela vossa companhia.

Já damos então assim o arranque a mais uma emissão do Legendado em Português. É o Encontro de Mercado todas as semanas aqui na vossa rádio, seja através do FM ou através da internet. O importante é estarmos juntinhos e estamos juntinhos também pelo WhatsApp 967-505-645. Temos, por exemplo, aqui o Vítor de Peniche, que diz que Rui, mais uma emissão a passar no instante. A playlist de hoje está mesmo muito bem alinhada. Ainda agora começaram as primeiras musiquinhas a rodar por aqui, mas o Vítor fez questão de nos dar já um alô através do 967-505-645 e também podes fazer o mesmo através do nosso WhatsApp. Vamos em frente, porque atrás vem sempre gente.

0: Agora é o momento de ficarmos com um minuto de saúde, assim muito rapidamente a passar por aqui na primeira hora do Legendado em Português.
1: Está no ar um minuto de saúde aqui na tua rádio. A palavra obesidade aparece muitas vezes, mas nem sempre é bem compreendida. Não é só uma questão de peso ou de aparência. É uma condição de saúde que aumenta o risco de várias doenças. A obesidade acontece quando há um excesso de gordura acumulada no corpo, o que pode afetar o funcionamento de órgãos e aumentar a probabilidade de diabetes, hipertensão, colesterol alto e até alguns tipos de cancro. Mais do que se pesar, importa cuidar do corpo de forma equilibrada. Alimentação saudável, atividade física e descanso fazem toda a diferença.
0: Passou assim num ápice este minutinho de saúde aqui, sempre também a pensar na saúde dos nossos ouvintes. Vamos continuando com boa saúde e com boa música durante esta emissão do Legendado em Português. Espero que estejam a gostar da playlist que para hoje escolhi para estarmos aqui juntinhos nestas 2 horas de emissão.

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6: Já estamos na segunda parte desta nossa primeira hora e é a altura de ficarmos com a MPB vista por Claro Canadá, que nos faz companhia todas as semanas aqui nas nossas emissões regulares do Legendado em Português. A MPB vista por Claro Canadá, para ouvir já a seguir.
7: A MPB, vista por Cláudio Canadá.
8: Olá, Rui Cardoso e amigos do Legendado em Português. Olha o Cláudio Canadá de volta com mais música brasileira aqui no programa. E esta semana vamos apresentar uma das referências do movimento da Jovem Guarda no Brasil, uma banda que fez história no país. Foram muitos os artistas que colaboraram para o sucesso do movimento e hoje vamos apresentar Renato e seus Blue Caps. Uma banda brasileira de rock e pop que surgiu no período da Jovem Guarda e se notabilizou por versões de canções internacionais. Até 2020, era considerado o conjunto mais longínquo em atividade em todo o mundo. O grupo foi formado em 1959 pelos irmãos Renato Barros, Ed Wilson e Paulo César Barros. Também tiveram a participação do Euclides de Paula e Gelson, jovens moradores do bairro da Piedade, no Rio de Janeiro, com o nome de Bacaninhas do Rock da Piedade. No entanto, a banda se desfez em 2020 com a morte do Renato Barros. Eles gravaram o seu primeiro compacto em 1962 e se notabilizaram principalmente pelas versões que faziam de músicas de língua inglesa, a maioria britânicas, como Não Te Esquecerei, versão de California Dreaming do The Mamas and the Papas, Menina Linda, versão de I Should Have Known Better, e Até o Fim, versão de You Won't See Me, dos The Beatles. Em 1963, Ed Wilson saiu do grupo e iniciou a carreira solo, sendo substituído por Erasmo Carlos, que teve uma participação breve no grupo. Renato e seus Blue Caps tornaram-se um sucesso, se apresentando no programa Jovem Guarda, em concertos, festinhas e bailes por todo o Brasil. De certeza é uma das maiores referências do movimento da Jovem Guarda no Brasil. E eu vou pedir licença, Rui, porque vamos extrapolar um pouquinho o tempo de hoje. Eu separei um medley com algumas canções do Renato e seus Blue Caps para que a malta possa conhecer as versões das músicas dos Beatles. Vamos ouvir? E na próxima semana, o seu amigo Cláudio Canadá vai estar de volta aqui no Legendado em Português com mais um grande nome da música brasileira como você nunca viu. Um grande abraço e ouça sem moderação.

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1: Estivemos com mais uma edição da MPB vista por Cláudio Canadá, presença habitual aqui na primeira hora do Legendado em Português. Quem também nos quis ver fazer uma visita através do 967-505-645 foi a Carolina, a partir de Lamego. Adoro quando misturas clássicos com os sons mais recentes. O programa está a fluir muito bem. Obrigado, Carolina. É sempre bom receber estas vossas mensagens através do nosso WhatsApp de serviço.
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primeira hora está mesmo aí nos finalmente. Eu volto depois do sinal horário para a segunda hora do Legendado em Português. Espero que vocês voltem também para fazer companhia até ao final.

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1: Onze horas.
2: 23 graus.
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12: Estou então de regresso para a segunda hora de emissão do Legendado em Português e sei que vocês estão aí na frequência certa, também na sintonia de mais uma horinha desta emissão do Legendado em Português, com mais, como habitualmente, com mais duas horas de música da expressão portuguesa e as nossas rúbricas. Vamos para já à música, daqui a pouco vamos à primeira rúbrica aqui a fazer-nos companhia nesta segunda hora de emissão. Obrigado por estarem aí desse lado.

Ponto de Hora já se iniciou. Vamos então caminhando calmamente e descontraídamente, sempre com a música da expressão portuguesa, e vamos continuar com mais música antes de irmos até ao fundo do baú, mais uma vez, buscar uma relíquia aqui da música ligeira portuguesa.

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1: Agora sim, é a vez de mais uma relíquia da música ligeira portuguesa, trazida aqui por mim, com a Naftalina, com Rui Cardoso.
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3: Para hoje, uma grande voz e músico. Falo de Jorge Palma. Todos o conhecem de êxitos como Deixa-me Rir, Onde Estás Tu, Mamã, ou Bairro do Amor. Todos reconhecem o seu ar desgrenhado e a sua voz rouca. Pianista desde muito novo, começou a ter aulas de piano com apenas 6 anos e chegou inclusivamente a ganhar prémios em concursos internacionais. Palma sentiu o apelo da aventura que o levaria a viajar por todo o país no final dos anos 60, tentando sobreviver como músico itinerante. A sua primeira experiência profissional foi como teclista e cantor do Sindicato, grupo rock que existiu de 69 a 71. Com ambições a ser uma espécie de Blood, Sweat and Tears portugueses, para o que muito contribuiu a inclusão de uma secção de metais da qual fazia parte Ronquial. O facto do Sindicato terem de coordenar uma série tão diferente de sonoridades inspirará a Palma a trabalhar como arranjador, carreira que o ajudará a sobreviver durante parte da década de 70, ao regressar, depois do 25 de Abril, de uma estadia de um ano na Dinamarca, para evitar a chamada à Guerra Colonial. O seu primeiro álbum, com uma viagem na palma da mão em 75, passa relativamente despercebido, tal como o segundo, Té Já, em 77. Na sequência de problemas de saúde, parte de novo à aventura, tocando nas ruas de Espanha e no metro de Paris. De passagem por Portugal, registra um disco ironicamente fascinado pelo bluegrass e pela country americana, Qualquer Coisa para a Música, em 79, e só em 81 regressa definitivamente ao seu país natal, cansado das suas viagens e da sua sobrevivência precária, disposto a assentar e lançar as raízes de uma carreira sólida. O primeiro passo, contudo, não é particularmente auspicioso. O duplo álbum Ato Contínuo, em 82, era um disco ambicioso previsto para ser gravado ao vivo durante um concerto único, mas acaba por ser registado em estúdio num prazo de tempo muito curto. Apesar do insucesso comercial, contudo, dele fazem parte alguns dos seus maiores clássicos, como Portugal, Portugal, Bairro do Amor, parecia devolver à carreira do cantor e compositor um embalo de asas e penas e o lado errado. Mas Palma sempre fez questão de não estar nos sítios onde todos estavam à espera dele. Resolve recuperar temas perdidos na sua discografia longa de 8 álbuns. Alguns deles são muito conhecidos, outros menos, mas todos eles são regravados em estúdio só com piano e voz no álbum Só, em 91. O passo seguinte é desvio na sua carreira. Aproveitando a sua amizade com alguns músicos da recente geração do rock português, assenta a reais no clube do rock Johnny Guitar, com o Palmas Gang, uma formação rock elétrica completada por Zé Pedro e Calu dos Chutes e Pontapés e Fleck e Alex do Rádio Macau, reinventando mais uma vez o seu vasto catálogo de canções, agora sob uma forma radicalmente diferente. O resultado desta experiência é o álbum Palmas Gang ao vivo no Johnny Guitar em 93. Durante os 4 anos seguintes, pouco se ouve falar de Jorge Palma. O ressurgimento público do músico dá-se com o supergrupo Rio Grande, ao lado de Vitorino, Tindo, Chutes e Pontapés, Rui Veloso e João Gil, cujo álbum homónimo é um extraordinário sucesso comercial no Natal de 96. Vamos ouvir Deixa-me Rir. Deixa-me...

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1: Estivemos com mais um momento de recordação nesta emissão do Naftalina com Rui Cardoso e comigo a gaguejar também pelo meio. Vamos continuando com mais música, depois vem um pequeno bloco de comerciais e eu volto logo após para continuar aqui com mais música e mais ainda uma rúbrica, porque ainda vamos estar em linha com a Deco, como habitualmente.
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0: E então, agora que estou de volta, aqui estou eu, em linha com a Deco. Vou já receber a Graça Cabral para mais uma das rubricas da Deco, com dicas e sugestões que só a Deco sabe trazer aqui à antena do Legendado em Português. Em linha com a Deco, para ouvir já a seguir.
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2: Bem-vindo ao Em Linha com a Deco. A União Europeia com valores feitos euros. Portanto, é por inferior a 150 euros. Desde o princípio deste mês, que efetivamente se paga então uma taxa aduaneira de 3 euros. Esta medida é, numa primeira leitura, um passo importante para reforçar a segurança dos produtos que são importados, que entram no mercado europeu. Isto até porque muitos vêm de outros mercados, nomeadamente do mercado asiático, em que não há o mesmo tipo de regulamentos e não há a mesma exigência em termos de segurança de produtos, por exemplo, nos materiais utilizados, na questão dos níveis de químicos utilizados nesses produtos, não há a mesma exigência. Logo, este é um reforço para nós consumidores. Mas esta nova taxa, este valor dos 3 euros, não pode traduzir-se em custos adicionais ou até inesperados depois da compra para os consumidores. Ou seja, o consumidor que faz uma compra numa plataforma que funciona fora da União Europeia, e normalmente estamos a falar de compras pequenas, de valor pequeno, que o consumidor faz, compra, enfim, por gosto e, na verdade, não pode depois, quando vai à porta levantar a sua encomenda, ser surpreendido com, olha, tem que pagar mais 3 euros. Portanto, esta situação não funciona assim. O fim desta isenção das encomendas com valor abaixo dos 150 euros, que, na verdade, é a larga maioria, quer então, como eu dizia, restabelecer os mecanismos de fiscalização que sejam mais exigentes, mas não pode efetivamente surgir como uma cobrança inesperada ao consumidor. Ele tem que estar claramente identificada, ou a cobrança tem que estar claramente identificada para que o consumidor saiba efetivamente que está a comprar um produto ou produtos que vai ter este acréscimo de preço. Esta é uma taxa fixa de 3 euros que se aplica por categoria de artigo em cada encomenda. Portanto, se estiver a comprar várias

0: dos artigos de categorias iguais, peças de vestuário, por exemplo, é uma taxa de 3€ para essa categoria de vestuário, mas se tiver a fazer compras de vestuário, de calçados, de brinquedos, de equipamentos para jardim, por exemplo, vai ter a aplicação dessa taxa por cada categoria de compra que estiver a fazer. E, na verdade, o importante, aquilo que o consumidor deve interiorizar, é que esta aplicação, esta nova taxa fixa, deve ser suportada pelos importadores comerciais, como são plataformas de comércio eletrónico, mas não deve ser uma surpresa para o consumidor após a compra. É essencial garantir que esta alteração não vai prejudicar os direitos e os interesses dos consumidores. O preço total da compra, incluindo todos os encargos, deve ser apresentado de forma clara e transparente antes do consumidor carregar no botão de finalizar a compra. Portanto, qualquer tentativa de exigir o pagamento desta taxa fora desta celebração do contrato é, efetivamente, uma violação das regras. Não pode ser no momento da compra, tem que ser no momento em que se celebra o contrato, ou seja, quando se está a fazer a encomenda na plataforma, depois de ver claramente quais são os encargos e qual é o valor total, o consumidor é que deve decidir se vai comprar ou não. Não são situações de surpreender o consumidor à porta de casa ou à porta do local onde está para levantar a encomenda. Qualquer situação deste género é uma violação à lei, é uma ilegalidade e o consumidor deve denunciar essa situação à DECO ou a qualquer outra entidade. Claro, estamos aqui para acompanhar o consumidor e acompanhar também esta situação e as denúncias das situações incorretas. Passe por DECO.pt, encontre lá os nossos contactos, leia mais sobre este assunto e fique por certo que esta taxa não pode surgir como uma cobrança inesperada ao consumidor após a compra. Obrigada e até breve.
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2: Estivemos com a presença habitual desta nossa rúbrica, a última destas nossas emissões regulares semanais, em linha com a DECO com a Graça Cabral. Vamos continuando em direção aos finalmente desta nossa emissão, mas não sem antes falar com a Patrícia, que nos fala de Vancouver, Canadá, e de transmitir a mensagem que ela deixou através do nosso WhatsApp. Bom dia, Rui, mesmo do outro lado do mundo, sempre ligada ao legendado em português. E ainda bem que isso acontece todas as semanas.

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Estamos assim a chegar aos finalmente da nossa emissão de hoje. Oh, pois é, com muita pena, deixo já aqui as minhas despedidas, marcando já encontro para de hoje uma semana no mesmo sítio, à mesma hora do costume, sempre com mais 2 horas de música da expressão portuguesa. Eu sou o Rui Cardoso, este é o Legendado em Português desta semana. Para a semana, há mais. Sejam felizes e façam alguém feliz.

0: 24 graus.
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1: 24 graus. 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

0: São 13 horas.
1: 25 graus.
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2: 25 graus.
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0: São 14 horas.
1: 25 graus.
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10: 19 de julho, 711. Batalha de Guadalete, na atual Espanha.
11: É tradicionalmente assim designado o confronto ocorrido nas margens do rio com este nome, no sul da Andaluzia, no qual um exército invasor, árabe e berber, infligiu uma derrota decisiva às forças do reino visigótico. 19 de julho de 711 é a data mais aceite, embora não seja unânime. Aliás, boa parte da informação acerca da batalha continua a ser objeto de polémica. A própria dimensão das forças em confronto é discutível. As crónicas medievais falam de exércitos na ordem dos 100 mil soldados, mas hoje aceita-se uma dimensão mais modesta de cerca de 30 mil homens nas hostes muçulmanas e 12 mil do lado cristão. No entanto, foi uma das mais importantes batalhas de toda a história peninsular porque assinalou o fim do período visigótico e o início da era muçulmana. Embora não se conheçam pormenores, aceita-se que o exército comandado por Tariq, formado essencialmente por cavalaria, terá dizimado a infantaria visigótica cansada, mal preparada e em clara desvantagem. O rei Rodrigo encontrava-se no norte da península, a combater uma rebelião, quando os invasores atravessaram o estreito, pelo que a sua marcha para sul demorou várias semanas ou meses. No entanto, a principal razão para a derrota dos visigodos foi política. A autoridade de Rodrigo era contestada por largos setores da nobreza visigoda, o que impediu uma defesa unida contra os invasores. A ofensiva árabe prosseguiu após a batalha. Sevilha, Granada, Toledo e Saragossa caíram rapidamente e o reino visigótico colapsou no espaço de poucos anos. A quase totalidade da Península Ibérica ficou sob domínio do Califado Omíada, com sede em Damasco, formando a província do Al-Andalus. Apenas no norte, na região montanhosa das Astúrias, um pequeno reino cristão resistiu e veio a consolidar a sua posição nos séculos seguintes. A luta entre os reinos cristãos do norte e o Al-Andalus muçulmano, no sul, marcou toda a história da Idade Média Peninsular e apenas terminou em 1492 com a rendição de Granada aos reis de Castela e Aragão. 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

tinha suspirado, tinha beijado o papel devotamente. Era a primeira vez que lhe escreviam aquelas sentimentalidades, e o seu orgulho dilatava-se ao calor amoroso que saía delas, como um corpo ressequido que se estira num banho térmico. Sentia um acréscimo de estima por si mesma e parecia-lhe que entrava, enfim, numa existência superiormente interessante, onde cada hora tinha o seu encanto diferente, cada passo conduzia a um êxtase e a alma se

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1: 25 graus.
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0: 15 horas.
1: 25 graus.
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0: Olá, bem-vindos. Fim de semana em Super Kizomba FM. Não é fim de semana sem pista de dança. E nesta edição vamos regressar ao trabalho do DJ SM, nomeadamente à Kizomba Mix 2025. Agora para escutarmos a sua segunda parte. Escutarmos e, quem sabe, dançarmos. 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

0: Está assim concluída a prestação do DJ SM com a escuta desta segunda parte da Kizomba Mix 2025. Ficamos então por aqui. Muito obrigado por terem estado à escuta e pelo pezinho de dança e continuação do super fim de semana, sempre na nossa companhia.
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8: 25 graus.
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0: São 16 horas.
1: 25 graus.
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1: 25 graus.
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0: São 17 horas.
1: 25 graus.
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1: 24 graus. 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

0: São 18 horas.
1: 24 graus.
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0: Obrigado. Senhoras e senhores, Mr. David Spillane.
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1: 23 graus.
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0: São 19 horas.
1: 23 graus.
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2: 23 graus.
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0: 20 horas.
1: 22 graus.
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1: 22 graus.
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0: Obrigada.
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Olá a todos, sejam muito bem-vindos a mais uma edição do Cascais Garage. O meu nome é Cláudio Silva e estou aqui para vos dar uma hora das melhores bandas de garagem nacionais. Sim, porque se a banda tem uma garagem, ela vai passar por aqui. Cascais Garage, emissão 533, aqui na tua rádio de eleição. E para abrir o programa de hoje, vamos ficar com este novíssimo dos Tsunamis, que dá pelo nome de Just Saying.

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1: E seguimos para esta segunda fase do programa do Cascais Garage de hoje com Cabrita e este Good Morning.

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1: E antes de terminarmos a primeira parte do programa de hoje, Wild Chains com Art of Illusion.

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1: Vintage do Cascais Garage, onde recordamos velhas glórias do pop e do rock nacional. Vamos então recordar o Rádio Macau com o Elevador da Glória.

Olá a todos, sejam muito bem-vindos à segunda parte do Cascais Garage de hoje. O meu nome é Cláudio Silva e continuo por cá para vos dar a conhecer mais meia hora das melhores bandas de garagem nacionais. Sim, porque se a banda tem uma garagem, ela vai passar por aqui. Obrigado pela tua companhia aqui na tua rádio de eleição. Seguimos então para escutar mais umas quantas da coletânea 20 and Free da Ethereal Soundworks, a começar com os Ostros e Só Mais Uma Coisa.

0: E continuando na escuta da Coletânea 20 and Free da Ethereal Soundworks, segue-se Paula Teles e este Reencarnando com John Street.
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1: E seguem-se agora mais dois temas, também da coletânea 20 and Free da Ethereal Soundworks, a começar com os Necro Algorithm e este Erase the Humanity.

o Cascais Girls de hoje está quase a terminar. E temos um tema de António Bastos para escutar. Passa por cascaisgarage.pt para escutar todas as emissões do programa. Passa também pelo Facebook, deixa por lá o teu like e assim vais recebendo todas as notificações. Mas se tens uma banda, essa banda tem uma garagem, enviaste as músicas para cascaisgarage@gmail.com. E para terminar o programa de hoje, António Bastos com You Are Amazing. Até para a semana.

0: 20 graus.
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Nós vamos agora cantar uma canção que é muito conhecida das beiras e vamos misturar aqui um ritmo mais ou menos da beira baixa, os adufes, com umas tumbadoras que darão um toque africano. Aliás, eu creio que existem muitas semelhanças entre as canções da beira e muitos ritmos africanos, sobretudo Angola.

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0: São 23 horas.
1: 19 graus.
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0: 19 graus.
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0: Maçã, 0 horas.
1: 19 graus.
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1: 19 graus. 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

0: É uma hora.
1: 19 graus.
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